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1: As notícias na Rádio Marginal com Sofia Simões. Bom dia.
2: Muito bom dia. O Ministro da Administração Interna não entregou ao Tribunal Constitucional as declarações de património, rendimentos e interesses durante o período em que exerceu funções como Diretor Nacional da Polícia Judiciária. De acordo com as novas informações apuradas pela investigação da TVI, CNN Portugal e Semanário Nascer do Sol, o Tribunal Constitucional não recebeu quaisquer registros declarativos. Na altura em que Luís Neves exerceu funções à frente da Polícia de Investigação Criminal, a legislação obrigava os titulares de dos cargos públicos, como era o caso, a apresentar essas informações para efeitos de transparência e eventual fiscalização. Aconteceu que Luís Neves não entregou quaisquer documentos relacionados com esse assunto no período indicado, mas passou a fazê-lo nos anos de 2024 e 2025, então já junto da entidade para a transparência. Até ao momento não existe qualquer decisão judicial que conclua que o Ministro da Administração Interna praticou um ato ilícito. Portanto, Luís Neves garantiu ontem que se sente totalmente legitimado para continuar no cargo. À saída de uma cerimónia que decorreu na Liga dos Bombeiros Portugueses em Lisboa, o ministro referiu que ainda está a reunir todos os documentos que considera importantes para esclarecer tudo ponto por ponto. Termina hoje a segunda fase dos exames nacionais do ensino secundário. O último dia começa às 9:30 da manhã com as provas de desenho, física e química e geografia. Já a prova de inglês começa às 14:00 e porque continuam a ser detectados erros nas provas, o movimento chumbado.pt, formado recentemente por alunos do ensino secundário, realiza esta tarde uma manifestação nacional. O protesto está agendado para às 18:00 frente ao Ministério da Educação em Lisboa. O governo espanhol declarou o estado de emergência nacional nas províncias de Madrid e Ávila devido à evolução dos incêndios florestais. O ministro espanhol do interior declarou o estado de emergência nacional nestas duas províncias. Os incêndios afetaram a segurança de mais de 10 mil residentes de Madrid que se encontram já retirados. Também por causa dos incêndios, França solicitou a ativação do mecanismo de proteção civil da União Europeia e vai receber meios aéreos europeus para combater os fogos, incluindo dois aviões portugueses. Os dois aviões e uma equipa de 7 elementos vão partir esta manhã da base militar de Vila Real. Na zona de Bordeus, um incêndio já consumiu perto de 4 mil hectares de floresta e obrigou à saída de mais de 20 mil habitantes. Nova ronda de ataques contra o Irão, a 13ª noite consecutiva desde o fim do cessar-fogo provisório. Em comunicado, o Comando Central das Forças Armadas dos Estados Unidos anunciou na rede social X que foram visados alvos militares iranianos. No futebol, o Benfica arrancou oficialmente a época com uma derrota. Os encarnados perderam por 2-1 em casa dos suíços do St. Gallen, em jogo da primeira mão da segunda pré-eliminatória da Liga Europa. Rafa fez o único golo do jogo de estreia do treinador Marco Silva. O encontro da segunda mão está agendado para dentro de uma semana, no dia 30 de julho, no Estádio da Luz.
1: Rádio Marginal, manhã de sexta-feira, 24 de julho. Daqui a pouco há Test Drive. Esta hora começa com Omar.

Sensação de déjà vu logo pela manhã, 7 horas e 6 minutos. Canção de Omar e com a contribuição de Mara Andrade, Déjà Vu. Está na Rádio Marginal, manhã de sexta-feira, 24 de julho, nos 98.1 e também na internet em marginal.fm. Vou estar consigo até bem perto do meio-dia e agora, com a previsão da meteorologia, o estado do tempo para esta sexta-feira, e a previsão indica para hoje máxima de 27 graus para Lisboa, a norte no Porto com previsão de aguaceiros, a máxima prevista é de 24 graus, e mais a sul, em Faro, máxima a rondar os 34 graus.

Rádio Marginal, 7 horas e 10 minutos com Aaron Childs, Vertigo. Daqui a pouco há Test Drive, a música que esteve em destaque toda a semana na Rádio Marginal e que a partir da próxima semana vai tocar com mais regularidade nos 98.1. Pode também contar nesta hora com a Avenida Marginal de Luís Talete. E agora espreitamos o estado do trânsito nesta manhã. Para já tudo muito calmo. Marginal e A5 sem filas. O IC19 também não apresenta filas. A segunda circular para já ainda sem filas. A1 está com bom escoamento e a A2 ainda não apresenta paragens.

Clube de Belugas nesta manhã de sexta-feira. Save a little love for me. Dentro de instantes há Test Drive. Entretanto, Leon Bridges para ouvir. Bom dia. 7:14.

0: Manhã de sexta-feira na Rádio Marginal, 7 horas e 17 minutos, com Leon Bridges, Your Love is Electric. A seguir, Back to Black, vamos recordar a voz de Amy Winehouse, que nos deixou há 15 anos, e logo depois há Test Drive. Bom dia.
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0: Rádio Marginal, bom dia, 7 horas e 23 minutos, com Amy Winehouse, Back to Black, ela que nos deixou há 15 anos, foi a 23 de julho de 2011, que aos 27 anos Amy Winehouse nos deixou. Entretanto, passamos para o Test Drive, a música que esteve em destaque toda esta semana.
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2: Sexta-feira, último dia com Louis Baker em Test Drive. Foram 5 dias de cumplicidade total com as ideias de Louis Baker, que defende a união como a única força capaz de nos fazer vencer num mundo cada vez mais desligado e complexo. A esperança é a última coisa a morrer, todos sabemos. É ela que Louis Baker pede para nos agarrarmos e construir uma vida melhor aos poucos, mas com a certeza de chegarmos a bom porto. Esta poderosa ideia de união alimenta o single novo de Louis Baker, All We Need. É bem explícito no conteúdo. A soul moderna, descomplexada, é o embrulho perfeito para a mensagem passar.

0: MT Jones na sua rádio marginal, Wasting My Time nestes últimos minutos e, entretanto, a síntese das notícias na Rádio Marginal com Sofia Simões. Bom dia.
1: Muito bom dia. Termina hoje a segunda fase dos exames nacionais do ensino secundário. O último dia arranca às 9:30 da manhã com as provas de desenho, física e química e geografia. Já a prova de inglês começa às 14:00 e, porque continuam a ser detectados os erros nas provas, o movimento chumbado.pt, formado recentemente por alunos do ensino secundário, realiza esta tarde uma manifestação nacional. Mais de metade das famílias é obrigada a ultrapassar o orçamento inicial quando tem de meter um idoso num lar. O primeiro barómetro da procura de residências sénior em Portugal, que é divulgado esta sexta-feira, mostra também que são os filhos quem inicia o processo e em momentos de urgência, quando deixam de ter condições para manter o idoso em casa. França solicitou a ativação do mecanismo de proteção civil da União Europeia e vai receber reforços aéreos europeus para combater os fogos, incluindo dois aviões portugueses. Os dois aviões e uma equipa de 7 elementos vão partir esta manhã da base militar de Vila Real. Já o governo espanhol declarou o estado de emergência nacional nas províncias de Madrid e Ávila, devido à evolução dos incêndios florestais. Os fogos afetam a segurança de mais de 10 mil residentes de Madrid, que se encontram atualmente retirados. No futebol, o Benfica arrancou oficialmente a época com uma derrota. Os encarnados perderam por 2-1 em casa dos suíços do St. Gallen, em jogo da primeira mão da segunda pré-eliminatória da Liga Europa. O funeral do músico Luís Represa está marcado para hoje, uma cerimónia reservada à família e é antecedida de uma missa na Basílica da Estrela, em Lisboa, aberta ao público. O início da cerimónia está marcado para as 3:00 PM. Luís Represas, que estava a assinalar 50 anos de carreira, morreu na quarta-feira aos 69 anos.
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0: primeiro na Rádio Marginal, Bruno Mars com Risk It All. Entretanto, Aha, No One Can Hear You, por Galante. Últimas propostas nesta manhã de sexta-feira, 24 de julho, a 19 minutos das 8. Voltamos a conferir o trânsito nesta manhã. Esta hora, a Marginal e a A5 não têm filas. No IC19, sentido Sintra-Lisboa, abrandamento de Terceira até Amadora. Na segunda circular, sentido Benfica-Aeroporto, abrandamento no Campo Grande. E no sentido inverso, não há filas. A1 ainda não apresenta filas. A2, abrandamento do nó de Almada até à ponte 25 de abril.
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0: 7:42 e agora a Avenida Marginal com Luís Talete.
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2: Ontem dia desta quinzena especial em que partilhei algumas das canções que fazem parte da minha lista privada, daquelas que neste verão eu também voltei a ouvir. A última está aí, é um original de Bill Withers, um daqueles clássicos que para mim durante muitos anos só fazia sentido ouvir cantado por ele, mas isso foi até aparecer esta versão de Aaron Neville em 1995. E Use Me mudou então de mãos, um pouco como Let's Stay Together de Al Green, que, como sabemos, ganhou vida na versão de Tina Turner. A carga sensual de Use Me ganha na versão de Harry Neville mais posição. É uma canção mais quente e transpirada, quase que sentimos o toque. E depois há o vídeo que ajuda e muito ao ambiente do tema, que ficou mais hipnótico com o saxofone.

0: nesta quinzena especial Férias 2026, o memorável Use Me de Bill Withers. Uma das canções da minha lista privada que tenho partilhado aqui pela Avenida nestes últimos 15 dias. Amanhã, segunda-feira, há música nova para ouvir.
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0: ritmo reggae e a guitarra blues de Eric Clapton nesta manhã de sexta-feira, 24 de julho. Till Your Well Runs Dry. Faltam 8 minutos para as 8 da manhã e agora conferimos os títulos dos jornais de hoje. É a revista de imprensa com Sofia Simões. Bom dia.
1: Muito bom dia. O Jornal de Notícias dá conta do caso da bebê que morreu porque foi esquecida em carrinha da creche. Mãe deu o alerta. A criança de 18 meses ficou 8 horas à porta do colégio Mestre Cuco junto ao Cristo Rei em Almada, enquanto passavam centenas de turistas. Pais estavam no local quando foi encontrada. O mesmo tema faz a capa do Correio da Manhã. Bebê morre esquecida na carrinha da creche. Só deram por falta da menina quando a mãe a foi buscar. O jornal destaca ainda a Liga Europa e escreve: Benfica Europeu tropeça na estreia. Encarnados perderam por 2-1 frente ao St. Gallen. Marco Silva obrigado a ganhar quinta-feira na Luz. O Público avança que o governo já decidiu sair de 17 empresas. Grupo de trabalho pede mais vendas. Grupo de trabalho formado pelo Ministério das Finanças sugere vendas como a da gestora do Autódromo do Estoril ou da Mobi. O Semanário Expresso destaca: Montenegro resiste e empurra saídas do governo para depois do verão. Ministro da Educação está seguro, o da Administração Interna é o elo mais fraco. Já o Semanário Nascer do Sol escreve: Montenegro sob pressão com PSD, ferro e fogo. O primeiro-ministro resiste a remodelar o ministro Luís Neves e tudo fará para assegurar Fernando Alexandre na educação. O Semanário revela ainda que Luís Neves não cumpriu obrigações declarativas na altura. Diretor Nacional da Polícia Judiciária estava obrigado a entregar as declarações de rendimentos no Tribunal Constitucional. O Diário de Notícias dá conta de uma sondagem da Aximage. PS mantém-se à frente nas intenções de voto e chega, ultrapassa a AD. O DN destaca ainda Nelson Évora. Antes do último salto, o atleta tenta ser campeão nacional aos 42 anos no triplo salto. O Jornal Económico revela que Horta Osório volta à Banca Nacional como não executivo do novo banco. O BPCE convidou o antigo presidente do Lloyds Bank. Banco de Portugal e BCE estão a analisar o processo. O Jornal de Negócios escreve: famílias diversificam património e apostam em empresas e fundos. O Negócios traz ainda uma entrevista à comissária europeia Vera Jourová, que afirma que os Estados Unidos têm um nível de arrogância sem precedentes.

Um dos temas mais icónicos de James Brown, Sex Machine, a caminho das 8 e faltam 2 minutos, até às notícias com Sofia Simões, Gabriel com Dreams. Bom dia.

0: 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Notícias à hora certa com Sofia Simões. Bom dia.
1: Muito bom dia. Termina hoje a segunda fase dos exames nacionais do ensino secundário. O último dia arranca às 9:30 da manhã com as provas de desenho, física e química e geografia. Já a prova de inglês começa às 2 da tarde. Além da segunda fase, os alunos do 11º e 12º anos vão ter mais uma oportunidade para melhorar os resultados nos exames nacionais durante uma época especial que vai decorrer entre 3 e 8 de setembro. E porque continuam a ser detectados erros nas provas, o movimento chumbado.pt, formado recentemente por alunos do ensino secundário, realiza esta tarde uma manifestação nacional. O protesto está agendado para às 6 da tarde, frente ao Ministério da Educação em Lisboa. A Polícia Judiciária já está a investigar a morte de uma menina de 1 ano e meio que terá ficado esquecida no interior de uma viatura em Almada, no distrito de Setúbal. A confirmação avançada à agência Lusa por fonte desta polícia. Segundo a mesma fonte, inspectores e elementos da Polícia Científica mobilizados para o local já iniciaram as diligências para apurar as circunstâncias em que ocorreu a morte da criança. A criança ficou 8 horas à porta do Colégio Mestre Cuco, junto ao Cristo Rei, em Almada, no interior de uma viatura. O colégio só deu pela falta da menina quando a mãe a foi buscar. O caso está então agora a ser investigado pela Polícia Judiciária. O colégio vai estar fechado esta sexta-feira. França solicitou a ativação do mecanismo de proteção civil da União Europeia e vai receber reforços aéreos europeus para combater os focos, incluindo 2 aviões portugueses. Os 2 aviões e uma equipa de 7 elementos vão partir esta manhã da base militar de Vila Real. Na zona de Bordeaux, o incêndio já consumiu perto de 7 mil hectares de floresta e obrigou à retirada de cerca de 20 mil habitantes. Já o governo espanhol declarou também o estado de emergência nacional nas províncias de Madrid e Ávila, devido à evolução dos incêndios florestais. Os focos afetam a segurança de mais de 10 mil residentes de Madrid, que se encontram atualmente retirados. No futebol, o Benfica arrancou oficialmente a época com uma derrota. Os encarnados perderam por 2-1 em casa dos suíços do St. Gallen, em jogo da primeira mão da segunda pré-eliminatória da Liga Europa. Rafa fez o único gol do jogo de estreia do treinador Marco Silva. O encontro da segunda mão está agendado para dentro de uma semana, no dia 30 de julho, no Estádio da Luz. O funeral do músico Luís Represa está marcado para hoje, uma cerimónia reservada à família e é antecedida de uma missa na Basílica da Estrela, em Lisboa, aberta ao público. O início da cerimónia está marcado para às 3 da tarde. Luís Represas, que estava a assinalar 50 anos de carreira, morreu na quarta-feira aos 69 anos.
0: Manhã de sexta-feira, 24 de julho, a caminho do fim de semana. Daqui a pouco, a minha praia, da autoria de Luís Montes. Esta hora começa com Nicole Willis.

Nicole Willis, nesta manhã de sexta-feira. If this ain't love, don't know what is. 8 horas e 6 minutos, agora o estado do tempo para esta sexta-feira, 24 de julho, máxima em Lisboa, hoje a rondar os 27 graus, com o céu pouco nublado. A norte, no Porto, há previsão de chuva e aguaceiros fracos e máxima no Porto de 24 graus, mais a sul, máxima em Faro de 34 graus.

0: com Lisa Stansfield, um tema popularizado na voz de Barry White, Never, Never Gonna Give You Up. 8 horas e 12 minutos. E agora a informação de trânsito. A esta hora a Marginal não apresenta filas. Há 5 à fila na descida do Monsanto para as Amoreiras. No IC19, sentido Sintra-Lisboa, ligeiro abrandamento de Tercena até à Amadora. Na segunda circular, sentido Benfica-Aeroporto, abrandamento no Campo Grande. No sentido inverso, não há filas. A1 também não apresenta filas. A2, abrandamento da subida do Pragal até à Ponte 25 de Abril.
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Rádio Marginal, 8 horas e 16 minutos, com uma proposta bem recente na sua rádio, de Alex Opal Outfit e a Cantalang, o tema Grocery Store. E agora, Meyer Hawthorne.

0: Rádio Marginal, 8 horas e 19 minutos, e com Mayer Hawthorne, Time for Love. E a seguir chega uma sugestão musical de Luís Montes, é A Minha Praia. Passa já a seguir.
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2: E já chegamos ao final da semana, à altura em que a minha praia se transforma em pista de dança. Hoje o DJ convidado é o DJ francês Bob Sinclair, que nos vai pôr a dançar ao som do seu mega sucesso Love Generation, agora com nova remistura, com votos de um ótimo fim de semana.

0: Primeiro a minha praia com Luís Montes, ritmos mais intensos e já a sonhar com o fim de semana. Estamos a caminho do fim de semana, está quase 8 horas e 28 nesta manhã de sexta-feira. Também com Mama's Gun ainda a rodar em fundo, First Time in a Long Time. Daqui a pouco há Super Toast para conferir. Entretanto, a síntese das notícias com Sofia Simões. Bom dia.
1: Muito bom dia. Novas suspeitas no caso que envolve o ministro da Administração Interna. A Polícia Judiciária não encontrou nenhum documento que desse ordem para deslocar o atrelado da Polícia Judiciária que foi parar às instalações da Constru Barcelos, a empresa do empreiteiro que fez trabalhos para esta polícia e também numa casa do ministro da Administração Interna, Luís Neves, quando era diretor nacional da Judiciária. O Semanário Expresso revela hoje que na informação transmitida ao Ministério Público, a Polícia Judiciária procurou o documento, mas não o encontrou. Mais de 4 milhões de chamadas foram recebidas este ano pela linha SNS 24, um volume de procura que só se encontra, durante a pandemia, segundo avançou a agência Luso, presidente dos serviços partilhados do Ministério da Saúde. Este centro de contacto telefónico do Serviço Nacional de Saúde, disponível no número 808-24-24-24, faz hoje 9 anos de funcionamento. Termina hoje a segunda fase os exames nacionais do ensino secundário. O último dia arranca às 9:30 da manhã com as provas de desenho, física e química e geografia. Já a prova de inglês começa às 2 da tarde e porque continuam a ser detectados erros nas provas, o movimento chumbado.pt, formado recentemente por alunos do ensino secundário, realiza esta tarde uma manifestação nacional. A Polícia Judiciária já está a investigar a morte de uma menina de 1 ano e meio que terá ficado esquecida no interior de uma viatura em Almada, no distrito de Setúbal. Confirma avançada à agência Lusa por fonte desta polícia. A criança ficou 8 horas à porta do colégio Mestre Cuco em Almada. O colégio vai estar fechado esta sexta-feira. França solicitou a ativação do mecanismo de proteção civil da União Europeia e vai receber reforços aéreos europeus para combater os fogos, incluindo 2 aviões portugueses. Os 2 aviões e uma equipa de 7 elementos vão partir esta manhã da base militar de Vila Real. Já o governo espanhol declarou o estado de emergência nacional nas províncias de Madrid e Ávila devido à evolução dos incêndios florestais.

0: A voz única de Charles Bradley, que vos irão tinha. Charles Bradley, The World is Going Up in Flames. Faltam 26 minutos para as 9 da manhã. E agora a informação de trânsito. A esta hora, na A5, há fila na descida do Monsanto para as Amoreiras, no IC19, sentido Sintra-Lisboa. Ligeiro abrandamento de Tercena até à Amadora. Na segunda circular, sentido Benfica-Aeroporto, abrandamento nos dois sentidos no Campo Grande. A1 não apresenta filas e A2 há abrandamento da subida do Pragal até à ponte 25 de Abril.
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1: Rádio Marginal a 22 minutos das 9, com Hermanos Gutierrez e a voz de Leon Bridges, Elegantly Wasted. A seguir, Benny Sings, daqui a pouco, à Super Toast.
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0: Sings na sua rádio marginal, Each Other, e a 16 minutos das 9, edição de hoje de Super Toast.
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2: Eu sou o Manuel Gênio, um avatar da Instinct, e trago-lhe as notícias das empresas que lideram a nova economia. Deixo-lhe as mais recentes inovações e movimentos estratégicos da Apple, Google e Sony.
1: The Big Ones.
2: A Apple estará a preparar o lançamento de novos iPad Pro e MacBook Pro no primeiro semestre do próximo ano. Os novos iPad Pro devem manter os atuais tamanhos de 11 e 13 polegadas, mas receber processadores mais rápidos. Já a versão de entrada do MacBook Pro poderá chegar com um novo design e o processador M7. A Google lançou o Gemini Spark para Mac, levando o seu assistente de inteligência artificial ao computador. A ferramenta permite automatizar tarefas e trabalhar diretamente com ficheiros armazenados no dispositivo. O Gemini Spark consegue organizar documentos, criar folhas de cálculo e ligar-se a serviços como Google Keep, Google Tasks, Dropbox e Canva. Em breve, também vai ser possível iniciar tarefas no telemóvel e concluí-las remotamente no Mac. A versão para macOS está, para já, disponível em fase beta para subscritores do plano Google AI Ultra nos Estados Unidos. A Sony vai deixar de lançar novos jogos da PlayStation em formato físico a partir de janeiro de 2028. Todos os títulos vão passar a estar disponíveis apenas em formato digital, através da PlayStation Store e de outros pontos de venda digitais. Segundo a empresa, cerca de 85% das vendas de jogos para PS4 e PS5 já são feitas por download. Os jogos lançados antes de 2028 vão continuar disponíveis em disco. Saiba mais sobre inovação e nova economia em supertoast.pt.

Na Rádio Marginal, um clássico de Bobby Womack, Across 110th Street, também Jalen Gonda com Doctrine of Love. Quase a chegarmos às 9, faltam 6 minutos e antes das notícias com Sofia Simões, à hora certa, fica Crazy por parte de Seal. Por ouvir, até às 9. Bom dia.

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1: Notícias na Rádio Marginal com Sofia Simões. 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
2: Muito bom dia. Novas suspeitas no caso que envolve o ministro da Administração Interna. A Polícia Judiciária não encontrou nenhum documento que desse ordem para deslocar o atrelado da Polícia Judiciária que foi parar às instalações da Constru Barcelos, a empresa do empreiteiro que fez trabalhos para esta polícia e também numa casa do ministro da Administração Interna, Luís Neves, quando era diretor nacional da Judiciária. O Semanário Expresso revela hoje que na informação transmitida ao Ministério Público, a Polícia Judiciária procurou o documento, mas não o encontrou. A Procuradoria-Geral da República já abriu um inquérito que está a ser coordenado pelo Departamento de Investigação e Ação Penal de Lisboa. O jornal Nascer do Sol acrescenta na edição de hoje que entre 2012 e 2023, enquanto era diretor da Polícia Judiciária, Luís Neves não entregou a declaração de rendimentos e património. Uma informação confirmada pelo Tribunal Constitucional. A entrega desta declaração é obrigatória para os titulares de altos cargos públicos. Luís Neves só entregou a documentação relativa ao património em 2024, depois de ter sido reconduzido no cargo de Diretor Nacional da Polícia Judiciária. Mais de 4 milhões de chamadas foram recebidas este ano pela linha SNS 24, um volume de procura que só se encontra durante a pandemia, segundo avançou a agência Lusa, o presidente dos serviços partilhados do Ministério da Saúde. Este centro de contacto telefónico do SNS, disponível no número 808-24-24-24, faz hoje 9 anos de funcionamento. Num balanço destes primeiros 9 meses, Luís Pinheiro salientou que em causa está o que se pode chamar a verdadeira porta de entrada no Serviço Nacional de Saúde e que tem registado um crescimento sustentado da procura. Em 2025, o número de chamadas para a linha SNS 24 chegou às 5,8 milhões e este ano, até julho, já ultrapassou as 4 milhões, um aumento de cerca de 17% face ao período homólogo. A linha deverá terminar o ano 2026 com mais de 7 milhões de chamadas. Termina hoje a segunda fase dos exames nacionais do ensino secundário. O último dia arranca às 9:30 da manhã, com as provas de desenho, física, química e geografia. Já a prova de inglês começa às 14h. Além da segunda fase, os alunos do 11º e 12º anos vão ter mais uma oportunidade para melhorar os resultados nos exames nacionais durante uma época especial que vai decorrer entre 3 e 8 de setembro. E porque continuam a ser detectados erros nas provas, o movimento chumbado.pt, formado recentemente por alunos do ensino secundário, realiza esta tarde uma manifestação nacional. O protesto está agendado para as 18h frente ao Ministério da Educação em Lisboa. A Polícia Judiciária já está a investigar a morte de uma menina de 1 ano e meio que terá ficado esquecida no interior de uma viatura em Almada, no distrito de Setúbal. Confirmação avançada à agência Lusa por fonte desta polícia. A criança ficou 8 horas à porta do colégio Mestre Coco junto ao Cristo Rei em Almada, no interior de uma viatura. O colégio só deu pela falta da menina quando a mãe a foi buscar. O caso está a ser investigado pela Polícia Judiciária e o colégio vai estar fechado esta sexta-feira. No futebol, o Benfica arrancou oficialmente a época com uma derrota. Os encarnados perderam por 2-1 em casa dos suíços do St. Gallen, em jogo da primeira mão da segunda pré-eliminatória da Liga Europa. Rafa fez o único gol do jogo de estreia do treinador Marco Silva. O encontro da segunda mão está agendado para dentro de uma semana, no dia 30 de julho, no Estádio da Luz.
1: Está na Rádio Marginal, manhã de sexta-feira, 24 de julho, a caminho do fim de semana. Daqui a pouco o espaço é bom saber. Esta hora começa com um clássico de Marvin Gaye. Bom dia.
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I Heard It Through the Grapevine, clássico de Marvin Gaye, no arranque de mais uma hora com muita música na sua rádio marginal. 9:07, daqui a pouco pode contar com o espaço É Bom Saber. Todos os dias há uma boa notícia para ouvir na rádio marginal. Entretanto, conferimos a previsão do estado do tempo para hoje, para esta sexta-feira. Hoje pode contar com máxima de 27 graus na zona de Lisboa. A norte, no Porto, há aguaceiros na previsão, máxima de 24 graus, e mais a sul, em Faro, temperatura mais alta, máxima ronda os 34 graus.

0: Manhã de sexta-feira, 9 horas e 11 minutos, Rádio Marginal com Diamond Ortiz, Done Me Wrong. Mais à frente é bom saber e também agenda marginal, propostas culturais. Entretanto, há informação de trânsito. Há 5 à fila na descida do Monsanto para as Amoreiras e C19 sentido Sintra-Lisboa. Ligeiro abrandamento de Terceira até Amadora. Segunda circular, sentido Benfica ao Porto, abrandamento nos dois sentidos no Campo Grande. A2, abrandamento da subida do Paragal até à ponte 25 de Abril.
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0: Rádio Marginal, 9 horas e 17 minutos, com as guitarras e o blues de Keith Urban, Guitar Man, a seguir Disarms de Luke James e depois O Espaço É Bom Saber. Bom dia.
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1: Cerca de 50 milhões de pessoas, distribuídas por 40 países africanos, passaram a ter acesso à eletricidade graças ao programa Mission 300, uma iniciativa conjunta do Banco Mundial e do Banco Africano de Desenvolvimento. Lançado em 2024, o projeto pretende reduzir para metade, até 2030, o número de africanos sem acesso a uma rede elétrica fiável, numa região onde cerca de 600 milhões de pessoas ainda vivem sem eletricidade. Para alcançar esse objetivo, o programa financia infraestruturas e apoia a criação de planos nacionais para expandir as redes de energia. E os resultados já são visíveis. Na Tanzânia, cerca de 7 milhões de pessoas passaram a ter eletricidade, enquanto na Etiópia foram ligadas à rede mais de 4 milhões. Até ao momento, a iniciativa mobilizou cerca de 15 mil milhões de dólares em financiamento e continua a atrair novos investimentos. Segundo os responsáveis pelo projeto, o acesso à eletricidade é um passo essencial para impulsionar a economia, criar emprego, melhorar os cuidados de saúde, reforçar a educação e aumentar as oportunidades para milhões de pessoas em todo o continente africano.
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0: Rádio Marginal com Jamie Liddell. Esta chama-se Julian. Para trás ficou o espaço É Bom Saber. Todos os dias há sempre uma boa notícia para ouvir na Rádio Marginal e também no site da rádio, depois em formato de podcast em marginal.fm. 9:30, agora a síntese das notícias com Sofia Simões. Bom dia.
1: Muito bom dia. A próxima semana não traz boas notícias para quem tem de abastecer o automóvel. O preço dos combustíveis vai voltar a aumentar. O gasóleo vai subir 9 cêntimos por litro. Já a gasolina vai ficar mais cara, 3 cêntimos. A estimativa é avançada pelo ACP Automóvel Clube de Portugal. O Governo já tem pronta a versão final do decreto que, a partir do final do ano, condensa 13 prestações sociais numa única. De acordo com o Jornal Público, o decreto que define as regras da prestação social única mantém o prazo de um ano de residência em Portugal por parte de cidadãos de países terceiros para que possam ter acesso a este apoio social. Novas suspeitas no caso que envolve o Ministro da Administração Interna. A Polícia Judiciária não encontrou nenhum documento que desse ordem para deslocar o atrelado da Polícia Judiciária, que foi parar às instalações da Constro Barcelos, a empresa do empreiteiro que fez trabalhos para esta polícia, e também na casa do Ministro da Administração Interna, Luís Neves, quando era Diretor Nacional da Judiciária. O Semanário Expresso revela hoje que, na informação transmitida ao Ministério Público, a Polícia Judiciária procurou o documento, mas não o encontrou. Os alunos do secundário manifestam-se esta sexta-feira porque continuam a ser detectados erros nos exames nacionais. O movimento chumbado.pt, formado recentemente por alunos, realiza esta tarde uma manifestação nacional. Isto no dia em que termina a segunda fase dos exames nacionais do ensino secundário. A esta hora realizam-se as provas de desenho, física, química e geografia. Já a prova de inglês começa às 2 da tarde. Por causa dos incêndios, mais de 400 pessoas foram retiradas de um barco da península de Cap Ferret, no sudoeste de França. A França solicitou, entretanto, a ativação do mecanismo de proteção civil da União Europeia e vai receber reforços aéreos europeus para combater os fogos, incluindo 2 aviões portugueses.

Estiveram há bem pouco tempo entre nós no festival Jardins do Marquês Oeiras Velho e os The Sacred Souls, Any Old Fool, numa altura em que faltam 25 minutos para as 10 da manhã. E agora olhamos para o estado do trânsito a esta hora. A esta hora o trânsito na A5, à fila na descida do Monsanto para as Amoreiras, no IC19, no sentido Sintra-Lisboa, há abrandamento na reta da Amadora. Segunda circular, sentido Benfica, aeroporto, abrandamento no Campo Grande. A1 não apresenta filas, assim como a Marginal também não apresenta filas. Na A2 e ponto 25 de Abril também não há filas.

0: roupagens mais modernas para um tema de Nina Simone, Feeling Good, na remistura de Joe Clocel. Já a seguir há Sharon Jones and the Dap Kings, I Learned the Hard Way, e depois Agenda Marginal com propostas culturais.
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1: A exposição Mais Alto, da artista Margarida Correia, está patente no MAT, o Museu de Arte, Arquitetura e Tecnologia. Através de fotografia, entrevistas e arquivos pessoais, a artista recupera as memórias das enfermeiras paraquedistas portuguesas que serviram em África nas décadas de 1960 e 1970. O projeto reúne imagens e testemunhos que mostram tanto o trabalho como a vida cotidiana destas mulheres, dando a conhecer um grupo profissional pouco estudado e preservando uma parte importante da sua memória coletiva. Mais Alto, de Margarida Correia, para ver no MAT, em Belém. O pianista, compositor e cantor palestiniano Isam Elias atua esta noite na Casa Palestina. O concerto assinala a apresentação do EP de estreia Tubes, num espetáculo que junta piano, sintetizadores, ritmos afro-orientais e melodias tradicionais palestinianas com eletrónica contemporânea. Um encontro entre tradição e inovação, onde a improvisação e a dança têm um papel central. Concerto de Isam Elias na Casa Palestina, em Alcântara, a partir das 21h30.

Rádio Marginal, a 6 minutos das 10 e com Brian McKnight, Goodbye, para trás ficou a agenda marginal e pode voltar a conferir no site da rádio. Entretanto, estamos quase a chegar às 10 da manhã, já seguirá notícias com Sofia Simões. Até lá, primeiro Aretha Franklin, Respect, e depois Craig David e Sting juntos em Rise and Fall. Bom dia.

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2: Muito bom dia. Na próxima semana, o preço dos combustíveis vai voltar a aumentar. O gasóleo vai subir 9 cêntimos por litro. Já a gasolina vai ficar mais cara, 3 cêntimos. A estimativa é avançada pelo ACP Automóvel Clube de Portugal. Aumentos que se devem à subida do preço do petróleo, que atingiu já os 100 dólares por barril pela primeira vez desde maio. Tudo por causa dos ataques dos Estados Unidos ao Irão. O governo já tem pronta a versão final do decreto-lei, que a partir do final do ano, condensa 13 prestações sociais numa única. De acordo com o Jornal Público de hoje, o decreto-lei que define as regras da prestação social única mantém o prazo de um ano de residência em Portugal por parte de cidadãos de países terceiros para que possam ter acesso a este apoio social. O documento final, que terá ainda de passar pelo Conselho de Ministros, inclui ainda algumas especificações para vítimas da violência doméstica e desempregados e limites relacionados com apoios à habitação. Mas continua sem se saber qual o valor de referência da prestação social única que irá substituir outras 13 prestações sociais. A AD ficou atrás do Partido Socialista e do Chega numa nova sondagem da Aximage para o Diário de Notícias, conhecida esta sexta-feira. O Partido de Coligação do Governo surge assim com 23,2% das intenções de voto, numa altura em que tanto o Ministério da Educação como o da Administração Interna estão envolvidos em polémica. Já o PS continua a liderar pelo quinto mês consecutivo, com 29,2%, seguido do Chega, com 26,4%. Em relação ao partido liderado por André Ventura, obteve quase mais 3 pontos. A Iniciativa Liberal subiu e está agora com 7,4%. Por outro lado, o Livre desceu para os 4,6%. Já o PAN ficou pelos 2,1%, o CDU com 1,8% e o Bloco de Esquerda com 1,3%. Os alunos do secundário manifestam-se esta sexta-feira porque continuam a ser detectados erros nos exames nacionais. O movimento chumbado.pt, formado recentemente por alunos, realiza esta tarde uma manifestação nacional. O protesto está agendado para as 6 da tarde, frente ao Ministério da Educação em Lisboa. Isto no dia em que termina a segunda fase dos exames nacionais do ensino secundário. Por causa dos incêndios, mais de 400 pessoas foram retiradas de um barco da península de Cap Ferré, no sudoeste de França. França, entretanto, ativou o mecanismo de proteção civil da União Europeia e vai receber apoio aéreo europeu para combater os fogos, incluindo 2 aviões portugueses. Os 2 aviões portugueses e uma equipa de 7 elementos partiram esta manhã da base militar de Vila Real. Em Espanha, 3 incêndios continuam sem estar controlados e obrigaram à evacuação de várias localidades e urbanizações. Mais de 11.500 pessoas foram obrigadas a abandonar as casas. Pela primeira vez foi declarada a emergência nacional por causa dos incêndios em Madrid e Ávila. Já hoje, o líder do governo espanhol disse que os incêndios estão a arrasar milhares de hectares e a afetar diversas povoações e pediu muita precaução. Pedro Sánchez, numa mensagem na rede social X, disse que o país está a viver uma situação dramática.
1: Manhã de sexta-feira, 24 de julho, daqui a pouco há poesia, às vezes o paraíso com Sandra Pimenta. Esta hora começa com Stevie Wonder.

Rádio Marginal, manhã de sexta-feira e abertura de hora com um tema de Stevie Wonder, a faixa As. Daqui a pouco, Às Vezes o Paraíso, com Sandra Pimenta, momento de poesia. Entretanto, há M.T. Jones, On Your Own, e depois Freedom Fry, com a sua versão para Staying Alive, dos Bee Gees. Bom dia, continuação de uma boa sexta-feira.

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1: Somos todos diferentes. Temos todos o nosso espaço próprio de coisinhas próprias, como narizes e manias, bocas, sonhos, olhos que veem céus em daltonismos próprios. Felizmente. Senão, o mundo era uma bola enorme de sabão e nós todos lá dentro a borbulhar, todos iguais em sopro. Pequenas explosões de crateras iguais. Felizmente, Ana Luísa Amaral.
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0: Na Rádio Marginal Frank Ocean, aqui com Lost, também às vezes o Paraíso, com Sandra Pimenta, todos os dias há poesia nos 98.1. A seguir, Everybody Loves the Sunshine, a versão de Incognito para este tema de Roy Ayers. Bom dia.
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Incógnito nestes últimos minutos na Rádio Marginal, Everybody Loves the Sunshine, entretanto John Mayer, Why You No Love Me, e depois Amber Mark. Bom dia.

24 de julho e a caminho do fim de semana com Amber Mark, esta chama-se Mixer, para trás John Mayer, dentro de alguns instantes colaboração do Seu Jorge com Marisa Monte, mas entretanto Liz Wright fica para ouvir My Heart. Bom dia, boa sexta-feira.

0: primeiro na Rádio Marginal, Liz Wright com My Heart. E entretanto, quando chego, o Seu Jorge e Marisa Monte. E não se esqueça, Marisa Monte em setembro vai estar na Mel Arena, um concerto muito especial em que vai ser acompanhada por orquestra. A não perder, os bilhetes já estão à venda. E mais propostas do Brasil para conferir amanhã, sábado, da parte da manhã.
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últimos minutos na sua rádio marginal com Stephen Morrison, Moving On. Agora, 5 minutos das 11 da manhã, ficam duas músicas até às notícias com Sofia Simões. Primeiro, Mari Frois, vamos ouvir Columbina. E depois, What Became of a Broken Hearted, por Jimmy Ruffin. Até às notícias com Sofia Simões. Bom dia.

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1: Informação na Rádio Marginal com Sofia Simões. Bom dia.
2: Muito bom dia. A segunda fase dos exames nacionais está a correr bem. A garantia do Ministro da Educação, Fernando Alexandre, esta manhã em declarações aos jornalistas na Universidade do Minho, garantiu que os problemas registados durante os exames da primeira fase estão a ser resolvidos e que as digitalizações estão a decorrer com toda a normalidade nesta segunda fase. Quanto aos pedidos de reapreciação dos exames, o Ministro da Educação revelou que foram apresentados 8.900 pedidos na primeira fase dos exames nacionais, isto é, mais 2.700 do que no ano passado, quando se registaram cerca de 6.200. Esta sexta-feira termina a segunda fase dos exames nacionais do ensino secundário. Além da segunda fase, os alunos do 11º e 12º anos vão ter mais uma oportunidade para melhorar os resultados nos exames nacionais durante uma época especial que vai decorrer entre 3 e 8 de setembro. O presidente do EDUC contestou hoje as acusações da Sociedade Portuguesa de Matemática sobre um alegado erro no exame de matemática. Luís Santos considera que não há fundamento para medidas corretivas e garante que todas as respostas cientificamente corretas vão ser avaliadas. Recorde-se que a segunda fase da prova de matemática realizada na quarta-feira por alunos do secundário foi criticada pela Sociedade Portuguesa de Matemática, que disse haver uma formulação deficiente de uma pergunta que punha em causa o rigor matemático. Na resposta, segundo a agência Lusopresidente do Conselho Diretivo do Instituto de Educação, Qualidade e Avaliação, lamentou a ausência da Sociedade Portuguesa de Matemática no processo de auditoria do Conselho Científico, se realiza antes da impressão da versão final dos exames. E os alunos do secundário manifestam-se hoje. O movimento chumbado.pt, formado recentemente por alunos, realiza esta tarde uma manifestação nacional. O protesto está agendado para as 6 da tarde, frente ao Ministério da Educação, em Lisboa. O Ministério da Saúde manifestou hoje profundo pesar pela morte de duas jovens médicas num acidente rodoviário ocorrido esta semana em Formentera, Espanha. Segundo a nota hoje divulgada, as duas médicas internas trabalhavam na Unidade Local de Saúde de São José e na Unidade Local de Saúde do Estuário do Tejo. As duas profissionais de saúde, com cerca de 30 anos, morreram na quarta-feira numa colisão entre uma moto na qual seguiam e um táxi. A Guarda Civil espanhola está a investigar as circunstâncias do acidente. As jovens estavam de férias com outros 6 médicos colegas do curso de medicina da Nova Medical School. Na próxima semana, o preço dos combustíveis vai voltar a aumentar. O gasóleo vai subir 9 cêntimos por litro, já a gasolina vai ficar mais cara 3 cêntimos. A estimativa é avançada pelo ACP, Automóvel Clube de Portugal. Aumentos que se devem à subida do preço do petróleo, que atingiu já os $100 por barril pela primeira vez desde maio, tudo por causa dos ataques dos Estados Unidos ao Irã. A Roménia abateu hoje um drone no seu espaço aéreo pela primeira vez desde o início da invasão russa na Ucrânia. A revelação foi feita pelo presidente romeno Nicușor Dan. Numa declaração aos meios de comunicação, disse que o drone foi abatido esta manhã por um piloto romeno num F-16 e as equipas estão a conduzir uma investigação para apurar todos os detalhes do incidente. O treinador alemão Jürgen Klopp é o novo selecionador da Alemanha. O contrato com a duração de 4 anos foi hoje revelado pela Federação Germânica de Futebol. Klopp, de 59 anos, substitui no cargo Julian Nagelsmann, que saiu após a eliminação nos 16avos de final do Mundial. O anúncio de hoje significa um regresso de Klopp 2 anos depois de ter deixado por vontade própria o Liverpool.
1: Rádio Marginal, a caminho do fim de semana, nesta manhã de sexta-feira, 24 de julho, e abertura de hora com Alex Francis, daqui a pouco Dolce Farniente.

Rádio Marginal, abertura de hora com Alex Francis, Every Time You Go Away. Dentro de alguns instantes, o Dolce Far Niente, propostas com Pedro Orvalho. Entretanto, Stefan Mahandra fica por ouvir Too Late. Bom dia.

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1: E já é sexta-feira, vem o fim de semana e as férias. Por isso, ouça com atenção. Silves, no Algarve, claro, prepara-se para recuar no tempo e regressar aos dias em que era Xilbe, uma das cidades mais importantes do território algarvio. Entre muralhas, ruas estreitas e o imponente castelo, a Feira Medieval transforma o centro histórico num grande cenário de outros tempos, com música, dança, cortejos, personagens históricas, mercadores, artesãos e muita animação. O tema desta edição é Xilbe, cidade de poetas e sábios, numa homenagem ao período de grande riqueza cultural vivido durante a presença islâmica naquela cidade algarvia. E como uma viagem à Idade Média também se faz à mesa, não vão faltar manjares, os doces, as especiarias e as bebidas servidas em várias tabernas espalhadas pela cidade. O cortejo medieval começa diariamente às 6 da tarde, com partida da Praça Al-Mudamid, e a animação prolonga-se até à 1 da manhã. É a 21ª edição da Feira Medieval de Silves, que acontece de 7 a 15 de agosto. Em Silves, boas férias.
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0: pop com algumas eletrónicas à mistura e sintetizadores a cargo de Cannons, o tema Starlight. Dentro de alguns instantes recebemos a Avenida Marginal de Luís Talet. Já a seguir, More Than I Can Bear, é Matt Bianco a passar nos 98.1. Bom dia.
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sexta-feira na Rádio Marginal e a caminho do fim de semana estamos com Matt Bianco, o tema More Than I Can Bear. Daqui a pouco há Avenida Marginal com o Luís Talete, mas primeiro Beija Eu, de Silva, e depois Laser Skies, um tema de Sex. As propostas que seguem agora na Rádio Marginal. Bom dia.

Voltem dia desta quinzena especial em que partilhei algumas das canções que fazem parte da minha lista privada, daquelas que neste verão eu também voltei a ouvir. A última está aí, é um original de Bill Withers, um daqueles clássicos que para mim, durante muitos anos, só fazia sentido ouvir cantado por ele, mas isso foi até aparecer esta versão de Aaron Neville em 1995. E Use Me mudou então de mãos, um pouco como Let's Stay Together de Al Green, que, como sabemos, ganhou vida na versão de Tina Turner. A carga sensual de Use Me ganha na versão de Aaron Neville mais posição. É uma canção mais quente e transpirada, quase que sentimos o toque. E depois, ao ouvido que ajuda e muito ao ambiente do tema, que ficou mais hipnótico com o saxofone.

0: desta quinzena, especial Férias 2026, o memorável Use Me de Bill Withers. Uma das canções da minha lista privada que tenho partilhado aqui pela Avenida nestes últimos 15 dias. Amanhã, segunda-feira, há música nova para ouvir.
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0: Manhã de sexta-feira, a 16 minutos do meio-dia, Under the Bridge, o tema dos Red Hot Chili Peppers, revisto por All Saints. Antes, Aaron Neville, em destaque na Avenida Marginal de Luís Talete. Já a seguir, há música na Rádio Marginal de James Smith, For You, My Love. Bom dia.
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0: Canção de James Smith na Rádio Marginal, For You, My Love. E agora o Test Drive, toda a semana com o tema de Louis Baker.
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2: Sexta-feira, último dia com Louis Baker em Test Drive. Foram 5 dias de cumplicidade total com as ideias de Louis Baker, que defende a união como a única força capaz de nos fazer vencer num mundo cada vez mais desligado e complexo. A esperança é a última coisa a morrer, todos sabemos. É ela que Louis Baker pede para nos agarrarmos e construir uma vida melhor, aos poucos, mas com a certeza de chegarmos a bom porto. Esta poderosa ideia de união alimenta o single novo de Louis Baker, All We Need. É bem explícito no conteúdo. A soul moderna, descomplexada, é o embrulho perfeito para a mensagem passar.

da Tuskay Brothers na Rádio Marginal, So Caught Up, também Louis Baker nos 98.1 com All We Need, música que esteve em destaque toda a semana no Test Drive e a partir da próxima semana começa a tocar com mais regularidade nas emissões da Marginal. Quase quase a chegarmos ao meio-dia, fecharmos também o programa desta manhã, Make Her Mind de Mayer Hawthorne para as despedidas. Continuação de uma boa sexta-feira e bom fim de semana.

0: 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É meio-dia.
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2: Muito boa tarde. O Ministro da Administração Interna recusou prestar declarações sobre a polémica que envolve a sua propriedade em Odmira e o atrelado apreendido pela Polícia Judiciária encontrado nas instalações da empresa de construção. Luís Neves voltou a reforçar que vai esclarecer todas as questões no momento próprio e com transparência.
3: E o meu respeito pelo escrutínio e pelo vosso trabalho é total. Mas também já disse que no meu tempo irei esclarecer ponto por ponto todas as questões que têm vindo a ser noticiadas, com toda a transparência, em todos os locais em que seja necessário, e falo-ei convosco no momento próprio, onde colocarão todas as questões e eu irei me dirigir a todos vós. Por isso, gostaria que respeitassem o meu trabalho.
2: O Ministro da Administração Interna falava esta manhã em Pedrógão Grande, no distrito de Leiria, onde sublinhou que está focado na época de incêndios florestais. Luís Neves destacou que este ano foi inclusive é possível para Portugal ajudar outros países através do mecanismo de proteção civil da União Europeia, nomeadamente França. Dois aviões portugueses partiram hoje da base militar de Vila Real para ajudar França no combate aos incêndios. Hoje o Jornal Expresso revela novos dados sobre a polémica que envolve o Ministro. A Polícia Judiciária não encontrou ordem para deslocar o atrelado de um parque da Autoridade Marítima e entregá-lo ao empresário João Carvalho, e o parque de estacionamento da propriedade do Ministro também se encontra em situação ilegal. Entretanto, o Chega anunciou esta sexta-feira que vai avançar com o pedido de uma comissão parlamentar de inquérito ao caso que envolve Luís Neves e a Polícia Judiciária. Em declarações esta manhã, o presidente do partido, André Ventura, diz que surgiram notícias perturbadoras sobre o MAI. A segunda fase dos exames nacionais está a correr bem, a garantia do Ministro da Educação, Fernando Alexandre, esta manhã em declarações aos jornalistas na Universidade do Minho, garantiu que os problemas registados durante os exames da primeira fase estão a ser resolvidos e que as digitalizações estão a decorrer com toda a normalidade nesta segunda fase.
4: As digitalizações estão a decorrer com toda a normalidade, os classificadores receberão as provas como previsto na segunda-feira e penso que sem erros, ou seja, melhorar esta relação também com os classificadores, que são cruciais neste processo e que, de facto, na primeira fase, pela perturbação que o processo teve, tiveram muito mais trabalho e dificuldades, e por isso nós esperamos que todos os benefícios que este processo de digitalização traz para os professores e para os alunos, na segunda fase, seja já totalmente aproveitado, estando, por isso, confiantes que, com a forma como está a decorrer o processo desde terça-feira, há provas que já estão totalmente digitalizadas e que estão em condições de serem distribuídas e sem erros aos professores, e por isso estamos confiantes que sim, que a segunda fase vai decorrer com normalidade.
2: Quanto aos pedidos de reapreciação dos exames, o Ministro da Educação revelou que foram apresentados 8.900 pedidos na primeira fase dos exames nacionais, isto é, mais 2.700 do que no ano passado, quando se registaram cerca de 6.200. Esta sexta-feira termina a segunda fase os exames nacionais do ensino secundário. E hoje há a manifestação dos alunos do secundário. O movimento chumbado.pt, formado recentemente por alunos, realiza esta tarde uma manifestação nacional. O protesto está agendado para as 6 da tarde frente ao Ministério da Educação. Mais de uma centena de motoristas de TVDE concentraram-se hoje em frente à Câmara de Albufeira, no Algarve, um protesto contra a restrição de circulação em algumas zonas da cidade. Em declarações aos jornalistas, Felipe Lopes, da Associação Nacional Movimento TVDE, classificou com a medida como ilegal, alegando que nenhuma Câmara Municipal pode criar restrições a esta atividade, já que é regulada pelo Estado, e por isso pede à autarquia que recue na medida. O Presidente da Câmara de Albufeira, Rui Cristina, eleito pelo Chega, interditou ontem o acesso destes veículos às zonas onde a sua acumulação está a dificultar a circulação e o acesso de viaturas de emergência.

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1: E já chegamos ao final da semana, à altura em que a minha praia se transforma em pista de dança. Hoje o DJ convidado é o DJ francês Bob Sinclair, que nos vai pôr a dançar ao som do seu mega sucesso Love Generation, agora com nova remistura, com votos de um ótimo fim de semana. From

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1: Muito boa tarde. O Chega vai avançar em setembro com uma comissão parlamentar de inquérito ao ministro da Administração Interna, Luís Neves. Em declarações esta manhã aos jornalistas na sede do partido, o presidente André Ventura garantiu que esta não foi uma decisão tomada de ânimo leve.
2: O que assistimos nos últimos dias não é isso. É um sinal e um sintoma da podridão a que o regime ficou sujeito. Quando permite, por exemplo, que um ministro da Administração Interna tenha usado enquanto diretor da PJ ou dado ordens para que elementos apreendidos à ordem de processo de tráfico de droga pudessem ser transportados como, com autorização, qual e onde, para afetação a empresas próprias da sua esfera privada, algo absolutamente inaudito em democracia.
1: O presidente do Chega lamentou ainda o silêncio do PSD e PS face às suspeitas que envolvem o ministro da Administração Interna. Já o ministro recusou prestar declarações sobre a polémica que envolve a sua propriedade em Odmira e o outro lado apreendido pela polícia judiciária encontrado nas instalações da empresa de construção. Luís Neves, em declarações aos jornalistas esta manhã em Pedrógão Grande, no distrito de Leiria, voltou a reforçar que vai esclarecer todas as questões no momento próprio e com transparência.
3: E o meu respeito pelo escrutínio e pelo vosso trabalho é total. Mas também já disse que no meu tempo irei esclarecer ponto por ponto todas as questões que têm vindo a ser noticiadas. Com toda a transparência.
1: O Jornal Expresso revela novos dados sobre a polémica que envolve o ministro da Administração Interna. A Polícia Judiciária não encontrou ordem para deslocar o outro lado de um parque da Autoridade Marítima e entregá-lo ao empresário da Constru Barcelos, e o parque de estacionamento da propriedade do ministro também se encontra em situação ilegal. É agora também revelado pelo semanário Nascer do Sol e pela CNN Portugal que Luís Neves não apresentou qualquer declaração de rendimento entre 2018 e 2024. Que estava obrigada a apresentar após a tomada de posse como chefe da Polícia Judiciária. A segunda fase dos exames nacionais está a correr bem, a garantia do Ministro da Educação, Fernando Alexandre, esta manhã, em declarações aos jornalistas na Universidade do Minho, garantiu que os problemas registados durante os exames da primeira fase estão a ser resolvidos e que as digitalizações estão a decorrer com toda a normalidade nesta segunda fase.
4: As digitalizações estão a decorrer com toda a normalidade, os classificadores receberão as provas como previsto na segunda-feira e penso que sem erros, seja melhorar esta relação também com os classificadores, que são cruciais neste processo e que, de facto, na primeira fase, pela perturbação que o processo teve, tiveram muito mais trabalho e dificuldades para os professores e para os alunos, na segunda fase seja já totalmente aproveitado.
1: Quanto aos pedidos de reapreciação dos exames, o Ministro da Educação revelou que foram apresentados 8.900 pedidos na primeira fase nos exames nacionais, isto é mais 2.700 do que no ano passado, quando se registaram cerca de 6.200. Esta sexta-feira termina a segunda fase dos exames nacionais do ensino secundário. Para as 14h está agendada a prova de inglês. Entretanto, hoje há a manifestação dos alunos do secundário. O movimento chumbado.pt, formado recentemente por alunos, realiza esta tarde uma manifestação nacional. O protesto está agendado para as 18h, frente ao Ministério da Educação, em Lisboa. Em Espanha, três grandes incêndios continuam sem estar controlados e obrigaram à evacuação de várias localidades. Mais de 11.500 pessoas foram obrigadas a abandonar as casas. Pela primeira vez foi declarada a emergência nacional por causa dos incêndios em Madrid e em Ávila. Já hoje, o líder do governo espanhol disse que os incêndios estão a arrasar milhares de hectares e a afetar diversas povoações e pediu muita precaução. Pedro Sánchez escreveu na rede social X que o país está a viver uma situação dramática. Já a França solicitou a ativação do mecanismo de proteção civil da União Europeia e vai receber reforços aéreos europeus para combater os fogos. Dois aviões portugueses partiram esta manhã da base militar de Vila Real.

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1: Cerca de 50 milhões de pessoas, distribuídas por 40 países africanos, passaram a ter acesso à eletricidade graças ao programa Mission 300, uma iniciativa conjunta do Banco Mundial e do Banco Africano de Desenvolvimento. Lançado em 2024, o projeto pretende reduzir para metade, até 2030, o número de africanos sem acesso a uma rede elétrica fiável, numa região onde cerca de 600 milhões de pessoas ainda vivem sem eletricidade. Para alcançar esse objetivo, o programa financia infraestruturas e apoia a criação de planos nacionais para expandir as redes de energia. E os resultados já são visíveis. Na Tanzânia, cerca de 7 milhões de pessoas passaram a ter eletricidade, enquanto na Etiópia foram ligadas à rede mais de 4 milhões. Até ao momento, a iniciativa mobilizou cerca de 15 mil milhões de dólares em financiamento e continua a atrair novos investimentos. Segundo os responsáveis pelo projeto, o acesso à eletricidade é um passo essencial para impulsionar a economia, criar emprego, melhorar os cuidados de saúde, reforçar a educação e aumentar as oportunidades para milhões de pessoas em todo o continente africano.
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1: Boa tarde, o Ministro da Administração Interna respondeu com um ainda bem ao anúncio do Chega de que vai forçar uma comissão parlamentar de inquérito aos seus mandatos à frente da Polícia Judiciária. Luís Neves falava aos jornalistas em Pedrógão Grande, onde presidiu a sessão solene comemorativa do Dia do Município. O presidente do Chega, recorde-se, anunciou hoje que o partido vai forçar a constituição de uma comissão parlamentar de inquérito aos mandatos de Luís Neves à frente da Polícia Judiciária no arranque da próxima sessão legislativa em setembro.
2: O que assistimos nos últimos dias não é isso. É um sinal e um sintoma da podridão a que o regime ficou sujeito, quando permite, por exemplo, que um ministro da Administração Interna tenha usado, enquanto diretor da PJ, ou dado ordens para que elementos apreendidos à ordem de processos de tráfico de droga pudessem ser transportados como? Com autorização, qual e onde? Para afetação a empresas próprias da sua esfera privada, algo absolutamente inaudito em democracia.
1: O líder do Chega lamentou ainda o silêncio do PSD e do PS face às suspeitas que envolvem o ministro. Em Pedrógão, o ministro voltou a afirmar que no seu tempo próprio vai prestar esclarecimentos que os portugueses merecem. Entretanto, o Partido Socialista anunciou que irá avançar com uma comissão parlamentar de inquérito, mas ao ministro da Educação. Se este não responder satisfatoriamente até ao início de setembro, um conjunto de questões sobre o processo de digitalização dos exames nacionais. Esta iniciativa foi revelada pelo líder da bancada socialista, Eurico Brilhante Dias, esta sexta-feira em conferência de imprensa na sede nacional do Partido Socialista, adiantando que esta comissão parlamentar de inquérito, se arrancar, será após a conclusão do período de candidaturas para acesso ao ensino superior. Eurico Brilhante Dias disse ainda que as questões do PS serão enviadas esta sexta-feira ao Ministro dos Assuntos Parlamentares, Carlos Abreu Amorim, e devem ser respondidas até ao início de setembro. Para esta sexta-feira está marcada uma manifestação de alunos do ensino secundário. O protesto foi marcado pelo movimento chumbado.pt e está marcado para as 18h, frente ao Ministério da Educação. E o funeral do músico Luís Represa está marcado para a tarde de hoje, uma cerimónia reservada à família e é antecedida de uma missa na Basílica da Estrela, em Lisboa, aberta ao público. O início da cerimónia está marcado para as 15h. Luís Represa morreu na passada quarta-feira aos 69 anos.

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1: Eu sou o Manuel Gênio, um avatar da Instinct, e trago-lhe as notícias das empresas que lideram a nova economia. Deixo-lhe as mais recentes inovações e movimentos estratégicos da Apple, Google e Sony.
0: The Big Ones.
1: A Apple estará a preparar o lançamento de novos iPad Pro e MacBook Pro no primeiro semestre do próximo ano. Os novos iPad Pro devem manter os atuais tamanhos de 11 e 13 polegadas, mas receber processadores mais rápidos. Já a versão de entrada do MacBook Pro poderá chegar com um novo design e o processador M7. A Google lançou o Gemini Spark para Mac, levando o seu assistente de inteligência artificial ao computador. A ferramenta permite automatizar tarefas e trabalhar diretamente com ficheiros armazenados no dispositivo. O Gemini Spark consegue organizar documentos, criar folhas de cálculo e ligar-se a serviços como Google Keep, Google Tasks, Dropbox e Canva. Em breve, também vai ser possível iniciar tarefas no telemóvel e concluí-las remotamente no Mac. A versão para macOS está, para já, disponível em fase beta para subscritores do plano Google AI Ultra nos Estados Unidos. A Sony vai deixar de lançar novos jogos da PlayStation em formato físico a partir de janeiro de 2028. Todos os títulos vão passar a estar disponíveis apenas em formato digital, através da PlayStation Store e de outros pontos de venda digitais. Segundo a empresa, cerca de 85% das vendas de jogos para PS4 e PS5 já são feitas por download. Os jogos lançados antes de 2028 vão continuar disponíveis em disco. 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
1: 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Boa tarde.
2: Boa tarde. O Ministro da Administração Interna voltou a afirmar que está totalmente disponível para prestar esclarecimentos sobre o seu legado à frente da Polícia Judiciária. Luís Neves reagia ao facto do Presidente do Chega ter anunciado hoje que o seu partido vai forçar uma comissão de inquérito parlamentar aos mandados do Ministro da Administração Interna à frente da Polícia Judiciária no arranque da próxima sessão legislativa em setembro.
3: Ainda bem, portanto, conforme já disse anteriormente, estou totalmente disponível para em todos os fóruns prestar todos os esclarecimentos. É uma boa altura para saber e para se conhecer o meu legado à frente da Polícia Judiciária. Portanto, conforme já disse, no meu tempo próprio prestarei os esclarecimentos que os portugueses merecem.
2: Luís Neves falava aos jornalistas em Pedrógão Grande, onde presidiu a sessão solene comemorativa do Dia do Município. Entretanto, o PS anunciou que vai avançar com uma comissão parlamentar de inquérito, mas ao Ministro da Educação, se este não responder satisfatoriamente até ao início de setembro a um conjunto de questões sobre o processo de digitalização dos exames nacionais. Esta iniciativa foi revelada pelo líder da bancada socialista, Eurico Brilhante Dias, esta sexta-feira em conferência de imprensa na sede nacional do Partido Socialista, adiantando que essa comissão parlamentar de inquérito, se arrancar, será após a conclusão do período de candidatura de acesso ao ensino superior. O Ministro da Economia e da Coesão Territorial garantiu que o Governo continua atento ao aumento do preço dos combustíveis.
4: O Governo continua atento ao assunto. Há um desconto que nós estamos a fazer neste momento e que vai ser mantido. Há uma regra que foi definida, que era de apoiar ou de incentivar ou subsidiar o preço do gasóleo quando ele subisse mais do que 10 cêntimos do preço antes da guerra. Essa regra está em vigor, mas o Governo continua atento para avaliar permanentemente se justificam ou não novas intervenções.
5: Entendo que ainda não se justifica?
4: Não há ainda nenhuma decisão tomada sobre isso. Nós estamos a avaliar todos os dias, mas ainda não há uma decisão tomada sobre isso.
2: Durante uma visita aos estaleiros da West Sea, em Viana do Castelo, Castro Almeida admitiu que o aumento dos combustíveis é uma péssima notícia que se vai refletir evidentemente nas bombas de gasolina e vai fazer-se sentir nas famílias e nas empresas. Recorde-se que o preço por litro do gasóleo deverá aumentar na próxima semana 9 cêntimos e o da gasolina 3 cêntimos e meio, caso a tendência atual se mantenha e de acordo com a estimativa avançada pela ANAREC, à agência Lusa. Entretanto, a Casa Branca anunciou que o presidente dos Estados Unidos e o seu homólogo ucraniano vão encontrar-se na próxima terça-feira em Washington. O anúncio deste encontro surge após o ministro dos Negócios Estrangeiros da Rússia ter tido um encontro com o secretário de Estado dos Estados Unidos, Marco Rubio, nas Filipinas, na qual foi discutida a guerra na Ucrânia e possíveis formas de colocar fim ao conflito.
1: Uma ótima tarde de sexta-feira.

tarde de sexta-feira, tranquila. Uma bonita roupagem de Emily para I Love You Baby. Daqui a pouco a última edição desta semana da Avenida Marginal com o Luís Salete, para ouvir daqui a pouco. Antes disso trago Risky Tall.

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0: Mighty Somebody, a versão de Shalahama. Para terminar a semana, fechamos também a Avenida Marginal com edição do Luís Salete. Logo depois trago Leon Bridges e recupero Quincy Jones.
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2: Voltem dia desta quinzena especial em que partilhei algumas das canções que fazem parte da minha lista privada, daquelas que neste verão eu também voltei a ouvir. A última está aí, é um original de Bill Withers, um daqueles clássicos que para mim durante muitos anos só fazia sentido ouvir cantado por ele, mas isso foi até aparecer esta versão de Aaron Neville em 1995. E Use Me mudou então de mãos, um pouco como Let's Stay Together de Al Green, que como sabemos, ganhou vida na versão de Tina Turner. A carga sensual de Use Me ganha na versão de Harry Neville mais posição. É uma canção mais quente e transpirada, quase que sentimos o toque. E depois, há ouvido que ajuda e muito ao ambiente do tema, que ficou mais hipnótico com o saxofone.

0: desta quinzena especial Férias 2026, o memorável Use Me de Bill Withers. Uma das canções da minha lista privada que tenho partilhado aqui pela Avenida nestes últimos 15 dias. Amanhã, segunda-feira, há música nova para ouvir.
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Rihanna, First Time in the Long Time, traz de volta o som da soul britânica, parte do álbum Cure the Jones dos Mama's Gun. O grupo liderado por Andy Platt continua muito ativo, preparar novos concertos e temas de estúdio. Marginal vai ficar atenta. Pharrell Williams, Freedom e Nicole Buzz, You, os escolhidos para ouvir até às 4. Depois atualizamos as notícias.

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1: Notícias, edição de Sofia Almeida.
2: Boa tarde. O Ministro da Administração Interna voltou a afirmar que está totalmente disponível para prestar esclarecimentos sobre o seu legado à frente da Polícia Judiciária. Luís Neves reagia ao anúncio do Chega. André Ventura anunciou esta manhã que o seu partido vai forçar a constituição de uma comissão parlamentar de inquérito aos mandatos de Luís Neves à frente da Polícia Judiciária no arranque da próxima sessão legislativa em setembro.
3: Ainda bem, portanto, conforme já disse anteriormente, estou totalmente disponível para em todos os fóruns prestar todos os esclarecimentos. É uma boa altura para saber e para se conhecer o meu legado à frente da Polícia Judiciária. Portanto, conforme já disse, no meu tempo próprio prestarei os esclarecimentos que os portugueses merecem.
2: Luís Neves falava aos jornalistas em Pedrógão Grande, onde presidiu a sessão solene comemorativa do Dia do Município. Numa altura em que é esperado um novo aumento do preço dos combustíveis a partir da próxima segunda-feira, o Ministro da Economia e da Coesão Territorial garantiu que o Governo continua atento ao aumento dos preços.
4: O Governo continua atento ao assunto. Há um desconto que nós estamos a fazer neste momento e que vai ser mantido. Há uma regra que foi definida, que era de apoiar ou de incentivar ou subsidiar o preço do gasóleo quando ele subisse mais do que 10 cêntimos do preço antes da guerra. Essa regra está em vigor, mas o Governo continua atento para avaliar permanentemente se justificam ou não novas intervenções.
2: Durante uma visita aos estaleiros da West Sea, em Viana do Castelo, Castro Almeida admitiu que o aumento dos combustíveis é uma péssima notícia que se vai refletir evidentemente nas bombas de gasolina e vai também fazer-se sentir nas famílias e nas empresas. Dados da ANAREC, disponibilizados à agência Lusa, mostram que o preço por litro do gasóleo deverá aumentar 9 cêntimos e o de gasolina subir 3 cêntimos e meio na próxima semana. A CGTP voltou hoje a exigir o aumento imediato do salário mínimo nacional para 1.050 euros, depois da Ministra do Trabalho ter dito que não abre nem fecha a porta a uma revisão em alta do valor. Em comunicado, a Central Sindical exige também o aumento de todos os salários que, no decorrer de 2026, ainda não foram atualizados em pelo menos 15%, num montante nunca inferior aos 150 euros. Recorde-se que na passada terça-feira a Ministra do Trabalho afirmou que não abre nem fecha a porta a uma revisão em alta do salário mínimo previsto para 2027, sublinhando que qualquer alteração depende de um novo acordo ou consentimento de todos os que assinaram o anterior acordo. A Casa Branca anunciou hoje que o presidente dos Estados Unidos e o seu homólogo ucraniano vão encontrar-se na próxima terça-feira em Washington. O anúncio do encontro surge depois do ministro dos Negócios Estrangeiros da Rússia ter tido um encontro com o secretário de Estado dos Estados Unidos, Marco Rubio, nas Filipinas, na qual foi discutida a guerra da Ucrânia e possíveis formas de colocar fim ao conflito.
1: De volta à música na Marginal, Rosé James é o primeiro nesta hora, Come to My Door.

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1: Defense Sabbatical no final de sequência. Uma ótima tarde, sexta-feira. Aproveite a música da Marginal para o fim de semana. Se for o caso, a continuação também de boas férias. Daqui a pouco há Test Drive. Fechamos a semana com música nova. A edição é do Paulo Jorge, para já. Doctrine of Love.

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com Javier Mote para este fim de semana, Feeling the Game B com The Chic. Já são 4h30, uma ótima sexta-feira. Muito obrigado por continuar deste lado. Junto a voz impressionante de Sienna Spiro, o grande sucesso do TikTok, saltou para os palcos. A britânica é uma das maiores revelações da soul atual. Single Material Lover é a prova disso mesmo.

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1: Sexta-feira, último dia com Louis Baker em Test Drive. Foram 5 dias de cumplicidade total com as ideias de Louis Baker, que defende a união como a única força capaz de nos fazer vencer num mundo cada vez mais desligado e complexo. A esperança é a última coisa a morrer, todos sabemos. É ela que Louis Baker pede para nos agarrarmos e construir uma vida melhor, aos poucos, mas com a certeza de chegarmos a bom porto. Esta poderosa ideia de união alimenta o single novo de Louis Baker, All We Need. É bem explícito no conteúdo. A soul moderna, descomplexada, é o embrulho perfeito para a mensagem passar.

Donnie Wrong, do produtor e multi-instrumentista californiano Diamond Ortiz, é música nova em 98.1. Em espera os clássicos na marginal, versão de Amber Mark, com votos de um lovely day. Bom fim de semana. Às 5 atualizamos as notícias, edição de

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1: Notícias, edição de Sofia Almeida.
2: Boa tarde. O secretário-geral da FNE afirmou hoje que o processo relativo aos exames nacionais correu mal, foi mal pensado e planificado, mas o ministro da Educação não é o único responsável.
3: Se há uma responsabilização política do ministro da Educação, também tem que haver outros responsáveis, nomeadamente técnica, uma responsabilidade técnica, de quem construiu este modelo. Porque eu lamento, e não conheço, nem temos nada contra ninguém em concreto, mas se existe um Júri Nacional de Exames, se existe um Educa, eles só fazem sentido existir para cumprirem um determinado papel. Se não o cumprem adequadamente, então também importa reestruturar, alterar e pensar de uma forma diferente como é que deve ser feito.
2: Numa conferência de imprensa no Porto, Pedro Barreiros acrescentou que importa que o ministro não assuma todas as responsabilidades porque há outros responsáveis. E esta sexta-feira, um movimento de professores apresentou uma denúncia à Comissão Nacional de Proteção de Dados, onde é pedido um inquérito ao processo de classificação digital dos exames nacionais e provas finais por acreditar que existem irregularidades. Na queixa a que a agência Lusa teve acesso, o movimento cívico MetaProf sustentou que o novo modelo de classificação digital levanta dúvidas quanto às garantias de proteção dos dados pessoais dos alunos e professores classificadores, defendendo, por isso, uma intervenção urgente da Comissão Nacional de Proteção de Dados. O PS acusou hoje o Chega de pretender fragilizar a Polícia Judiciária com uma comissão parlamentar de inquérito sobre os mandatos do ministro Luís Neves na direção-geral desta polícia e aponta as investigações feitas à extrema-direita armada. Esta posição foi assumida pelo líder parlamentar socialista Eurico Brilhante Dias numa conferência de imprensa após ser confrontado com a intenção do Chega de avançar com uma comissão parlamentar de inquérito sobre os mandatos do atual ministro da Administração Interna enquanto diretor nacional da Polícia Judiciária. O governo assegurou que a subconcessão de 690 milhões de euros do Metro do Porto, cujo concurso foi hoje lançado, não terá encargos para o Estado, apesar de estarem autorizados 17,5 milhões em impostos para a financiar. Em comunicado hoje divulgado às redações, o Ministério das Infraestruturas e Habitação explica que os concorrentes têm um prazo de 90 dias para entregar as propostas, estando previsto que o novo contrato entre em vigor em abril de 2027. Citado no comunicado, o ministro refere que o lançamento deste concurso em regime de parcerias público-privadas representa um passo estratégico para garantir a continuidade de um serviço de transporte público de elevada qualidade.
1: É com The Letter Lamar que começa mais uma hora na Marginal. Daqui a pouco a agenda com boas sugestões. Edição do Diacar.

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1: A exposição Mais Alto, da artista Margarida Correia, está patente no MAT, o Museu de Arte, Arquitetura e Tecnologia. Através de fotografia, entrevistas e arquivos pessoais, a artista recupera as memórias das enfermeiras paraquedistas portuguesas que serviram em África nas décadas de 1960 e 1970. O projeto reúne imagens e testemunhos que mostram tanto o trabalho como a vida cotidiana destas mulheres, dando a conhecer um grupo profissional pouco estudado e preservando uma parte importante da sua memória coletiva. Mais Alto, de Margarida Correia, para ver no MAT, em Belém. O pianista, compositor e cantor palestiniano Isam Elias atua esta noite na Casa Palestina. O concerto assinala a apresentação do EP de estreia Tubes, num espetáculo que junta piano, sintetizadores, ritmos afro-orientais e melodias tradicionais palestinianas com eletrónica contemporânea. Um encontro entre tradição e inovação, onde a improvisação e a dança têm um papel central. Concerto de Isam Elias na Casa Palestina, em Alcântara, a partir das 21h30.
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Com um final de tarde a recordar outros tempos, Killing Me Softly, um clássico que atravessa gerações, teve várias versões, mas foi nos anos 90 que os Fugees lançaram esta canção no icónico álbum The Score, com Lauryn Hill a brilhar na voz principal e a dar-lhe esta nova vida, diga-se de passagem, muito bem feito. São 5h17, é a altura de saber como é que está o trânsito. Há 5 sentido de Lisboa-Cascais, abrandamento na subida do Monsanto, sentido inverso à fila de caselas até à saída para a ponte 25 de Abril. E 79 com abrandamento, lentidão entre Alfragide e Queluz. Segunda circular no sentido Benfica-Aeroporto, fila das Torres de Lisboa até ao Campo Grande e da Encarnação até Sacavém. Sentido inverso, fila da Encarnação até ao Campo Grande. A ponte 25 de Abril, fila de Sete Rios até à ponte, acessos preenchidos. A2, fila da primeira ponte do Feijó até à ponte 25 de Abril.

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0: excelente colaboração entre o produtor Jeff Funk e o cantor Otis Kane, nova vida ao clássico de Curtis Mayfield. Move on up. 5h32, vamos ao tempo para o fim de semana. Fim de semana a chegar, Grande Lisboa amanhã. Períodos de céu muito nublado, tornando-se em geral pouco nublado a partir da tarde. O vento vai ser fraco a moderado, conto com a máxima de 27 graus em Lisboa, mínima de 19.
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0: Daqui a pouco há informações de trânsito. Para já seguimos ao som de Emily.

0: Bad Bad Not Good, de Key to Love. Informações de trânsito a esta hora para uma boa viagem de regresso. Assim que sentido Lisboa é Cascais, aprendimento na subida do Monsanto e entre Miraflores e Oeiras. Sentido inverso, lentidão de Caselas até a saída para a ponte 25 de Abril. A Marginal sem filas, no IC19 há aprendimento, lentidão entre Alfragide e Queluz. No sentido inverso, de Alfragide até Pinamanique. Segunda circular, sentido do Benfica Aeroporto, fila das Torres de Lisboa até o Campo Grande e da Encarnação até Sacavém. Sentido inverso, fila da Encarnação até o Campo Grande. A ponte 25 de Abril, fila de Sete Rios até a ponte, os acessos continuam preenchidos. Na A2, fila da primeira ponte do Feijó até à ponte 25 de Abril.
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0: Boas notícias antes das 6, não é bom saber, com o Tiago Castro. Para ouvir também podcast em marginal.fm. Seguimos com versão de Lila James, Don't Speak, dos No Doubt. Mais à frente, Seu Jorge e Marisa Monte.

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1: Cerca de 50 milhões de pessoas, distribuídas por 40 países africanos, passaram a ter acesso à eletricidade graças ao programa Mission 300, uma iniciativa conjunta do Banco Mundial e do Banco Africano de Desenvolvimento. Lançado em 2024, o projeto pretende reduzir para metade, até 2030, o número de africanos sem acesso a uma rede elétrica fiável, numa região onde cerca de 600 milhões de pessoas ainda vivem sem eletricidade. Para alcançar esse objetivo, o programa financia infraestruturas e apoia a criação de planos nacionais para expandir as redes de energia. E os resultados já são visíveis. Na Tanzânia, cerca de 7 milhões de pessoas passaram a ter eletricidade, enquanto na Etiópia foram ligadas à rede mais de 4 milhões. Até ao momento, a iniciativa mobilizou cerca de 15 mil milhões de dólares em financiamento e continua a atrair novos investimentos. Segundo os responsáveis pelo projeto, o acesso à eletricidade é um passo essencial para impulsionar a economia, criar emprego, melhorar os cuidados de saúde, reforçar a educação e aumentar as oportunidades para milhões de pessoas em todo o continente africano.
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1: Notícias na Marginal, edição de Sofia Almeida, boa tarde.
2: Boa tarde. O secretário-geral da Federação Nacional de Educação afirmou hoje que o processo relativo aos exames nacionais correu mal, foi mal pensado e planificado, mas o ministro da Educação não é o único responsável.
3: Se há uma responsabilização política do ministro da Educação, também tem que haver outros responsáveis, nomeadamente técnica, uma responsabilidade técnica, de quem construiu este modelo. Porque eu lamento, e não conheço, nem temos nada contra ninguém em concreto, mas se existe uma Júria Nacional de Exames, se existe um Educa, eles só fazem sentido existir para cumprirem um determinado papel. Se não o cumprem adequadamente, então também importa reestruturar, alterar, pensar de uma forma diferente como é que deve ser feito.
2: Numa conferência de imprensa no Porto, o secretário-geral da FNE, Pedro Barreiros, acrescentou que importa que o ministro não assuma as responsabilidades por inteiro, até porque há outros responsáveis. E a partir desta hora, os alunos do ensino secundário dão início a uma manifestação frente ao Ministério da Educação para protestar contra a forma como correu a digitalização e a correção dos exames nacionais. O protesto foi marcado pelo movimento chumbado.pt, que pede ainda a demissão do Ministro da Educação, Fernando Alexandre. O PS acusa hoje o Chega de pretender fragilizar a Polícia Judiciária com a Comissão Parlamentar de Inquérito sobre os mandatos do ministro Luís Neves na Direção Nacional desta Polícia e lembrou as investigações feitas à extrema-direita armada. Esta posição foi assumida pelo líder parlamentar socialista Eurico Brilhante Dias em conferência de imprensa após ser confrontado com a intenção do Chega de avançar com uma Comissão Parlamentar de Inquérito sobre os mandatos do atual Ministro da Administração Interna enquanto Diretor Nacional da Polícia Judiciária. A CGTP voltou hoje a exigir o aumento imediato do salário mínimo nacional para 1.050 euros, depois da Ministra do Trabalho ter dito que não abre nem fecha a porta a uma revisão em alta do valor. Em comunicado, a Central Sindical exigiu ainda o aumento de todos os salários que, no decorrer deste ano, ainda não foram atualizados em pelo menos 15%, num montante nunca inferior a 150 euros. Recorde-se que na passada terça-feira a Ministra do Trabalho afirmou que não abre nem fecha a porta a uma revisão em alta do salário mínimo previsto para 2027, sublinhando que qualquer alteração depende de um novo acordo ou do consentimento de todos os que assinaram o acordo anterior.
1: De volta para mais uma hora na Marginal, Michael Bublé, Everything, daqui a pouco uma ida à praia no Luís Montes, conhecer para a pasta.

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1: E já chegamos ao final da semana, à altura em que a minha praia se transforma em pista de dança. Hoje o DJ convidado é o DJ francês Bob Sinclair, que nos vai pôr a dançar ao som do seu mega sucesso Love Generation, agora com nova remistura, com votos de um ótimo fim de semana.

Uptown Funk, Mark Ronson com Bruno Mars, sempre atual, lançada para o mundo em 2014. Já depois destes anos todos, acumula números impressionantes no streaming, continua a ser um dos grandes sucessos a nível mundial. Um bom fim de semana, se for já o seu caso, vamos saber como é que está o trânsito. Marginal, boas notícias, não há filas, não há cinco sentido do Lisboa-Cascais, fila na subida do Monsanto e lentidão entre Miraflores e Ubeiras. Sentido inverso, há fila de Caselas até à saída para a Ponte 25 de Abril. No IC19, abrandamento, lentidão entre Alfragide e Queluz. Segunda circular, sentido Benfica-Aeroporto, há fila das Torres de Lisboa até ao Campo Grande. No sentido inverso, abrandamento do radar até ao Campo Grande. Ponte 25 de Abril, fila de Sete Rios até à Ponte. Ponte, acessos preenchidos. A2, fila do Nó de Almada até à Ponte 25 de Abril. E na A1, há fila de Alverca até Vila Franca devido a acidente.

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0: Boa viagem de regresso à companhia de Robbie Williams e Nicole Kidman no clássico Something Stupid. Previsão do tempo para amanhã na Grande Lisboa, períodos de céu muito nublado, tornando-se em geral pouco nublado a partir da tarde. O vento vai ser fraco a moderado, conte com uma máxima de 27 graus, mínima de 19, se for o caso. Continuação de boas férias.
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0: Já vamos saber como é que está o trânsito.

0: E deixar o dia para trás e a semana. Cool Breeze tem a assinatura dos 6 Minutes Till Sunrise. Ouvimos ainda Cornerstone, o mestre de emoções, Benjamin Clementine. Vamos ao trânsito. Há 5 sentido Lisboa-Cascais, a lentidão na subida do Monsanto, sentido inverso, fila de Caselas até a saída para a ponte 25 de Abril, no IC19 há abrandamento com lentidão entre Alfragide e Queluz, a marginal para já sem filas, na segunda circular, sentido Benfica-Aeroporto, fila das Torres de Lisboa até o Campo Grande, no sentido inverso, abrandamento do radar até ao Campo Grande. A ponte 25 de Abril com fila de Sete Rios até à ponte, acessos continuam não preenchidos, há um à fila de Alverca até Vila Franca devido a acidente.
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0: Antes das 7 há Super Toast, a fechar mais uma semana de tecnologia. Be Honest, Georgia Smith, logo depois trago música nova de Stephen Sun.

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0: Buscherman, um clássico, uma viagem à década de 70 com Curtis Mayfield. Em final de hora, destaque ainda para a inovação e a nova economia no Super Toast.
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2: Eu sou o Manuel Gênio, um avatar da Instinct, e trago-lhe as notícias das empresas que lideram a nova economia. Deixo-lhe as mais recentes inovações e movimentos estratégicos da Apple, Google e Sony.
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2: A Apple estará a preparar o lançamento de novos iPad Pro e MacBook Pro no primeiro semestre do próximo ano. Os novos iPad Pro devem manter os atuais tamanhos de 11 e 13 polegadas, mas receber processadores mais rápidos. Já a versão de entrada do MacBook Pro poderá chegar com um novo design e o processador M7. A Google lançou o Gemini Spark para Mac, levando o seu assistente de inteligência artificial ao computador. A ferramenta permite automatizar tarefas e trabalhar diretamente com ficheiros armazenados no dispositivo. O Gemini Spark consegue organizar documentos, criar folhas de cálculo e ligar-se a serviços como Google Keep, Google Tasks, Dropbox e Canva. Em breve, também vai ser possível iniciar tarefas no telemóvel e concluí-las remotamente no Mac. A versão para macOS está, para já, disponível em fase beta para subscritores do plano Google AI Ultra nos Estados Unidos. A Sony vai deixar de lançar novos jogos da PlayStation em formato físico a partir de janeiro de 2028. Todos os títulos vão passar a estar disponíveis apenas em formato digital, através da PlayStation Store e de outros pontos de venda digitais. Segundo a empresa, cerca de 85% das vendas de jogos para PS4 e PS5 já são feitas por download. Os jogos lançados antes de 2028 vão continuar disponíveis em disco. 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
1: As notícias de edição de Sofia Almeida. Boa tarde.
2: Boa tarde. Em Espanha, mais de 40 mil pessoas já foram retiradas de casa por causa dos incêndios que desde ontem afetam a região de Madrid e Ávila e que continuam por controlar. Na região de Madrid foram retiradas de casa de forma preventiva cerca de 40 mil pessoas, enquanto em Ávila, na região vizinha de Castela e Leão, outras 1.500 estão neste momento deslocadas. O delegado do governo espanhol na região de Madrid afirmou esta tarde que as autoridades não descartam que haja mais pessoas retiradas de casa nas próximas horas devido à evolução das chamas. Os três incêndios que atingiram as localidades da região, situadas a 50 e a 100 quilómetros da capital espanhola, uniram-se durante a manhã e formam agora uma única frente ativa. O secretário-geral da FNE afirmou hoje que o processo relativo aos exames nacionais correu mal, foi mal pensado e planificado, mas o ministro da Educação não é o único responsável.
3: Se há uma responsabilização política do ministro da Educação, também tem que haver outros responsáveis, nomeadamente técnica, uma responsabilidade técnica, de quem construiu este modelo. Porque eu lamento, e não conheço, nem temos nada contra ninguém em concreto, mas se existe uma Júria Nacional de Exames, se existe um EDUCA, eles só fazem sentido existir para cumprirem um determinado papel. Se não o cumprem adequadamente, então também importa reestruturar, alterar, pensar de uma forma diferente como é que deve ser feito.
2: Numa conferência de imprensa no Porto, Pedro Barreiros acrescentou que importa que o ministro não assuma as responsabilidades por inteiro, até porque há outros responsáveis. E esta sexta-feira, um movimento de professores apresentou uma denúncia à Comissão Nacional de Proteção de Dados, onde é pedido um inquérito ao processo de classificação digital dos exames nacionais e provas finais por acreditar que existem irregularidades. Na caixa a que a agência Lusa teve acesso, o movimento cívico MetaProf sustentou que o novo modelo de classificação digital levanta dúvidas quanto às garantias de proteção de dados pessoais dos alunos e dos professores classificadores, defendendo por isso uma intervenção urgente da Comissão Nacional de Proteção de Dados. O Estado português negou, junto do Tribunal Europeu dos Direitos Humanos, que o antigo primeiro-ministro José Sócrates tenha tido os direitos violados no processo Operação Marquês. Fonte oficial do Ministério da Justiça avançou à agência Lusa que o Estado português considera não ter ocorrido qualquer violação da Convenção Europeia dos Direitos Humanos e foi nesse sentido que apresentou a resposta a todas as questões apresentadas pelo Tribunal Europeu dos Direitos Humanos.
1: Entrada na minha última hora painel até às 8, na Rádio Marginal, para começar Smokey Robinson and the Miracles, I Second That Emotion.
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0: Os Super Heavy de volta à Rádio Marginal, Beautiful People, nomes como Dave Stewart, Mick Jagger, Damien Marley ou Johnston são presentes neste grupo. Daqui a pouco, às vezes, o Paraíso, um minuto de poesia para relaxar e entrar da melhor forma no fim de semana. Se anda na estrada, vamos saber como é que está o trânsito a esta hora na Grande Lisboa. Boas notícias na Marginal, sem filas, na A5, sentido Lisboa-Cascais, há lentidão na subida do Monsanto, sentido inverso, abrandamento na saída para a ponte 25 de Abril, e C19, abrandamento e a lentidão entre Alfragide e Queluz. Segunda circular, sentido Benfica-Aeroporto, fila das Torres de Lisboa até ao Campo Grande, no sentido inverso, abrandamento no Campo Grande, a ponte 25 de Abril com fila de Sete Rios até à ponte, acessos preenchidos. Na A1, fila de Alverca até Vila Franca, devido a acidente.
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0: Mais um episódio há pouco, daqui a pouco, às vezes, o Paris. Para já, Mahalia, do Naughty Sturp.

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no altar da nova MPB Colombina, mostra a identidade artística de Mari Froes, combina folk, acústica, samba e bossa nova numa sonoridade muito própria e minimalista. Votos de um bom fim de semana. Para falar comigo pode fazer através do site marginal.fm, entra na secção equipa, é só enviar uma mensagem. Vamos ao tempo para o dia de amanhã, na grande Lisboa, períodos de céu muito nublado, tornando-se em geral pouco nublado a partir da tarde. O vento é fraco.

0: energia de San Francisco Street, o australiano Sun Ray, nos últimos minutos da Marginal. Vamos ao trânsito. Marginal sem filas, A5 sentido Lisboa-Cascais, há lentidão na subida do Monsanto, sentido inverso, abrandamento na saída para a ponte 25 de Abril, IC19 abrandamento, lentidão entre Alfragide e Cabos, segunda circular sentido Benfica-Aeroporto, fila das Torres de Lisboa até ao Campo Grande, no sentido inverso há abrandamento no Campo Grande. Ponte 25 de Abril, fila de Campo Lido até à ponte, acessos estão preenchidos.
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0: Final tarde tranquilo, caminho de mais um fim de semana, faça uma boa viagem. Bittersweet, Liane Lahavas, single do seu terceiro disco de estúdio, Sour de Blood, e o primeiro trabalho em 5 anos sem editar. Tempo ainda para a última edição da semana da Avenida Marginal. Antes das 8 trago The Way, Wilson. À hora certa, as notícias com a Sofia Almeida. Fico por aqui, continuação de uma boa sexta-feira. Bom fim de semana.
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Último dia desta quinzena especial em que partilhei algumas das canções que fazem parte da minha lista privada, daquelas que neste verão eu também voltei a ouvir. A última está aí, é um original de Bill Withers, um daqueles clássicos que para mim, durante muitos anos, só fazia sentido ouvir cantado por ele, mas isso foi até aparecer esta versão de Aaron Neville em 1995. Use Me mudou então de mãos, um pouco como o Let's Stay Together de Al Green, que, como sabemos, ganhou vida na versão de Tina Turner. A carga sensual de Use Me ganha na versão de Aaron Neville mais posição. É uma canção mais quente e transpirada, quase que sentimos o toque. E depois, ao ouvido que ajuda e muito ao ambiente do tema, que ficou mais hipnótico com o saxofone.

0: desta quinzena especial Férias 2026, o memorável Use Me de Bill Withers. Uma das canções da minha lista privada que tenho partilhado aqui pela Avenida nestes últimos 15 dias. Amanhã, segunda-feira, há música nova para ouvir.
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1: Boa noite. O Governo decidiu esta sexta-feira subir o apoio fiscal em 1,5 cêntimo, no caso do gasóleo, e de 85 cêntimos na gasolina. Na portaria publicada esta sexta-feira em Diário da República, o Executivo justifica a mexida do imposto sobre os produtos petrolíferos devido ao aumento extraordinário do preço dos combustíveis decorrente do impacto da crise geopolítica e militar no Médio Oriente. Nos preços do petróleo. A decisão do Governo, assinada pelas áreas das finanças e ambiente, surge no dia em que o setor apontou para uma subida do gasóleo de 9 cêntimos por litro na próxima semana e de 3 cêntimos no caso da gasolina, deixando ambos os combustíveis acima da marca dos 2 euros por litro. Mais de uma centena de alunos e professores manifestaram-se hoje em Lisboa frente ao Ministério da Educação após as falhas técnicas ocorridas na digitalização dos exames nacionais. Os manifestantes pedem a demissão do ministro Fernando Alexandre numa manifestação promovida pelo movimento chumbado.pt, composto por alunos do ensino secundário. Em comunicado, o movimento anunciou que reivindica também que nenhum estudante seja prejudicado por erros políticos e logísticos do Ministério da Educação no processo de correção de classificação dos exames nacionais. Exigem também medidas para uma avaliação justa de todos os exames nas várias fases e a isenção das taxas de reapreciação. Presentes na manifestação em solidariedade com os estudantes e professores, representantes dos partidos Livre, PCP e Bloco de Esquerda, disseram concordar com uma comissão parlamentar de inquérito ao processo. Em Espanha, mais de 40 mil pessoas já foram retiradas de casa por causa dos incêndios que desde ontem afetam a região de Madrid e Ávila e que continuam por controlar. Na região de Madrid foram retiradas das casas de forma preventiva cerca de 40 mil pessoas, enquanto em Ávila, na região vizinha de Castela e Leão, outras 1.500 estão neste momento deslocadas. O delegado do governo espanhol na região de Madrid afirmou esta tarde que as autoridades não descartam que haja mais pessoas retiradas de casa nas próximas horas devido à evolução das chamas. Os três incêndios que atingiram as localidades da região, situadas entre 50 a 100 quilómetros da capital espanhola, uniram-se durante a manhã de hoje e formaram uma única frente ativa. Já em França, o incêndio que afeta Gironda, no sudoeste do país, já destruiu mais de 12.500 hectares de floresta e obrigou à retirada de 44 mil pessoas em apenas 2 dias. O incêndio começou na quarta-feira passada.

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1: E já é sexta-feira, vem o fim de semana e as férias, por isso, ouça com atenção. Silves, no Algarve, claro, prepara-se para recuar no tempo e regressar aos dias em que era Xilbe, uma das cidades mais importantes do território algarvio. Entre muralhas, ruas estreitas e o imponente castelo, a Feira Medieval transforma o centro histórico num grande cenário de outros tempos, com música, dança, cortejos, personagens históricas, mercadores, artesãos e muita animação. O tema desta edição é Xilbe, cidade de poetas e sábios, numa homenagem ao período de grande riqueza cultural vivido durante a presença islâmica naquela cidade algarvia. E como uma viagem à Idade Média também se faz à mesa, não vão faltar manjares, os doces, as especiarias e as bebidas servidas em várias tabernas espalhadas pela cidade. O cortejo medieval começa diariamente às 6 da tarde, com partida da Praça Al-Mudamid, e a animação prolonga-se até à 1 da manhã. É a 21ª edição da Feira Medieval de Silves, que acontece de 7 a 15 de agosto. Em Silves. Boas férias.
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Test Drive na Rádio Marginal. Uma viagem com as novidades da música mais perto do mar. Sexta-feira, último dia com Louis Baker em Test Drive. Foram 5 dias de cumplicidade total com as ideias de Louis Baker, que defende a união como a única força capaz de nos fazer vencer num mundo cada vez mais desligado e complexo. A esperança é a última coisa a morrer, todos sabemos. É ela que Louis Baker pede para nos agarrarmos e construir uma vida melhor, aos poucos, mas com a certeza de chegarmos a bom porto. Esta poderosa ideia de união alimenta o single novo de Louis Baker, All We Need. É bem explícito no conteúdo. A soul moderna, descomplexada, é o embrulho perfeito para a mensagem passar.

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1: Cerca de 50 milhões de pessoas, distribuídas por 40 países africanos, passaram a ter acesso à eletricidade graças ao programa Mission 300, uma iniciativa conjunta do Banco Mundial e do Banco Africano de Desenvolvimento. Lançado em 2024, o projeto pretende reduzir para metade, até 2030, o número de africanos sem acesso a uma rede elétrica fiável, numa região onde cerca de 600 milhões de pessoas ainda vivem sem eletricidade. Para alcançar esse objetivo, o programa financia infraestruturas e apoia a criação de planos nacionais para expandir as redes de energia. E os resultados já são visíveis. Na Tanzânia, cerca de 7 milhões de pessoas passaram a ter eletricidade, enquanto na Etiópia foram ligadas à rede mais de 4 milhões. Até ao momento, a iniciativa mobilizou cerca de 15 mil milhões de dólares em financiamento e continua a atrair novos investimentos. Segundo os responsáveis pelo projeto, o acesso à eletricidade é um passo essencial para impulsionar a economia, criar emprego, melhorar os cuidados de saúde, reforçar a educação e aumentar as oportunidades para milhões de pessoas em todo o continente africano.
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1: E já chegamos ao final da semana, à altura em que a minha praia se transforma em pista de dança. Hoje o DJ convidado é o DJ francês Bob Sinclair, que nos vai pôr a dançar ao som do seu mega sucesso Love Generation, agora com nova remistura. Com votos de um ótimo fim de semana.

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1: Ontem dia desta quinzena especial em que partilhei algumas das canções que fazem parte da minha lista privada, daquelas que neste verão eu também voltei a ouvir. A última está aí, é um original de Bill Withers, um daqueles clássicos que para mim durante muitos anos só fazia sentido ouvir cantado por ele, mas isso foi até aparecer esta versão de Aaron Neville em 1995. Use Me mudou então de mãos, um pouco como Let's Stay Together de Al Green, que, como sabemos, ganhou vida na versão de Tina Turner. A carga sensual de Use Me ganha na versão de Harry Neville mais posição. É uma canção mais quente e transpirada, quase que sentimos o toque. E depois, há o vídeo que ajuda e muito ao ambiente do tema, que ficou mais hipnótico com o saxofone.

0: desta quinzena especial Férias 2026, o memorável Use Me de Bill Withers. Uma das canções da minha lista privada que tenho partilhado aqui pela Avenida nestes últimos 15 dias. Amanhã, segunda-feira, há música nova para ouvir.
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